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2: Legal, hein, gente? Pra você que tá junto com a gente aí, mandar um abraço pro pessoal bacana que tá ouvindo aqui o som da 91. Deixa eu ver aqui quem tá ligado com a gente. Muita gente curtindo. Bom dia pro Geraldo, pra Cecília, o Edilson, corredor, meu amigo, lá de Aral Moreira, bom dia. Agora tá em Ponta Porã. Meu amigo Clóvis Duarte. Alô, Clóvis, ali na Secretaria de Obras, né? O Clóvis agora tá em casa hoje, de boa. O meu amigo Claudeir também, o Ismael tá na sintonia também, curtindo. Mamute tá curtindo a programação também. Bom dia, gente, pra você que tá curtindo. Bom dia também. Deixa eu ver aqui quem mais tá ouvindo a programação, deixa eu ver quem mais tá ouvindo, meu amigo Aba, bom dia também aí, o Rick, pessoal ligadinho, amigos que estão curtindo, som da 91 em toda a região aí, muito obrigado, tá bom? Alô, meu amigo Tonhão, bom dia pra você.
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2: Legal, de volta com você aqui no som da Cerro Corá FM.

Tamo junto, né, gente? Tamo feliz, tamo contente, tamo alegre, tamo aqui junto com você na sintonia. Bom dia, bom dia, bom dia. É, gente, muito bom dia pra todo mundo que tá ligado com a gente, curtindo a programação. Pra você que tá curtindo aí o som da 91, a gente agradece a sua audiência, agradece por estar junto conosco. Alô, Claudelino, grande Claudelino na sintonia, bom dia, bom dia. E agora quebraram o sigilo do Master. O que que tá acontecendo neste momento a respeito do Banco Master, depois de terem quebrado o sigilo do Master, hein? É, gente, cabeças estão rolando, hein? É, tem coisas aí que o povo não sabia. Olha, gente, a derrubada de diversos procedimentos do Banco Master, determinada pelo ministro André Mendonça, após a articulação com a presidência do STF, transformou o que era uma investigação sobre a liquidação bancária e fraude financeira em um dos maiores escândalos políticos e institucionais do país. A análise material apreendido no celular do ex-controlador do Banco Master, Daniel Vorcaro, revelou uma ampla rede de influência com ramificações nos três poderes, impactos no Judiciário, STF, Alexandre de Moraes e o Master. Documentos tornados públicos indicam conversas de Vorcaro com ministros, com relatórios da PF que apontam a prestação de serviços e contratos milionários da bancada de advocacia da esposa do ministro com a instituição bancária. Tensão interna também lá no STF, hein? A divulgação das peças provocou um forte embate público entre os ministros e sobre a condução das apurações, levando o presidente Edson Fachin a convocar o plenário da corte para deliberações sobre o prazo aí. E olha só, Flávio Bolsonaro, a respeito do Flávio Bolsonaro, a apuração revelou que revelou, né, o senador como um dos investigados sob suspeita de envolvimento no financiamento do projeto do filme Dark Horse e repassados por agentes ligados ao banco, gerando desdobramento sobre a lavagem de repasses não declarados, segundo aqui. Lideranças e governadores, está trazendo também aqui que outras frentes investigadas, né, citam nomes aí do meio político, como o ex-governador Cláudio Castro, né, lá do Rio de Janeiro, e também o senador Ciro Nogueira, o senador Jacques Wagner, todos estão aparecendo aí, hein, gente? É, também a respeito dos relatórios da PF aqui, expuseram pagamentos de vantagens indevidas e captação de ex-servidores do Banco Central para obter informações privilegiadas da supervisão bancária, orientar manobras da instituição financeira. A retirada de sigilo abriu acesso público a mais de uma dezena de inquéritos, petições associados à operação da Compliance Zero e os desdobramentos processuais regimentais da investigação. Tudo isso serão levados em discussão entre os ministros do STF. O bagulho tá louco, hein, gente? É, rapaz. A política começou e o STF mais uma vez vai definir a eleição deste ano. Mais uma vez, o ano passado, no caso, na eleição passada, o STF definiu também. Da forma, o STF conseguiu se sobressair e colocando na presidência da República o Luiz Inácio Lula da Silva, o Lula. Mas agora, o Lula até aqui, ele comandou com a força do STF. Até aqui ele comandou com o amparo de Alexandre de Moraes. Isso aí qualquer pessoa que tem um pouquinho de visão política compreende que o Lula sempre foi amparado pelo STF. E ele conseguiu, e o Alexandre de Moraes conseguiu com o braço forte, né, segurar até aqui. Embora vários escândalos acontecendo, mas ele conseguiu. Mas agora, gente, a corda arrebentou, né? A corda arrebentou.
E aí tá sendo exposto aí para a comunidade, para todo mundo ver o que está acontecendo. Ah, mas o Bolsonaro também está envolvido. Vamos ser sinceros, né, gente? Eu não estou aqui dizendo que um é santo e que o outro não é santo. Mas vamos colocar nos papéis limpos, vamos dizer, como o pessoal falava, tudo em pratos limpos. O Bolsonaro pegou um patrocínio de um cara que estava dando dinheiro para todo mundo. É, eu fiz festa bastante, fiz muita festa, muito evento, levei bastante ferro, ganhei dinheiro também. E aí eu falo para você, todo mundo, gente. E olha, quando você sabia que tinha alguém que patrocinava a face, você corria lá para pegar patrocínio, entendeu? Mas isso não quer dizer que você está envolvido com a pessoa. Você simplesmente, através do evento que você está fazendo, você oferece para ele uma publicidade em cima daquele evento. Por exemplo, lá no show, o nome da empresa vai aparecer na tela, a pessoa que estiver apresentando o evento vai estar falando o nome, tudo isso por causa de um patrocínio. No filme é a mesma coisa, você sabe que quando começa, no caso, o patrocínio do Banco Master, aconteceu todos esses episódios. Como o Flávio Bolsonaro, ele é senador da República e ele é candidato à presidência, lógico que vão vir para cima dele mesmo. Mas, igual ele falou, não é nenhum crime você pegar patrocínio. Não é nenhum crime você pegar patrocínio. Ele usou dinheiro de uma empresa que patrocinou o filme do Lula, patrocinou também o filme do Temer, né? Acho que é filme do Temer, alguma coisa ele patrocinou por Temer também. Eu sei que todo mundo pegava patrocínio com o Banco Master, né? E agora, gente, o povo vai decidir nas urnas quem eles querem. Vai ter muita gente que ainda vai votar no Lula, falando que o Lula não tem nada a ver com isso, né? E vai ter muita gente falando que o Flávio não tem nada a ver com isso. Eu, particularmente, vou ser sincero para você. Eu quero que o próximo governo, seja quem for, pare de gastar bastante e economize. Economize no máximo que puder. E nessa economia do governo, quem vai sofrer com isso, sabe quem que é? O povo. Quem vai sofrer com isso? Quero que o próximo governo, seja quem for, pare de gastar bastante e economize. Economize no máximo que puder. E nessa economia do governo...

governo. Quem vai sofrer com isso, sabe quem que é? O povo. Quem vai sofrer com isso é o pobre. Porque quando o governo fecha a torneira, ele é obrigado a cortar muitos auxílios. O governo é obrigado a cortar tudo. E quando ele corta, dói na pele do trabalhador, na pele do pobre. E daí o pobre já começa a falar que o governo está ruim. Por quê? Porque o pobre, quando sente a dor no bolso, quando sente ali que está difícil, quem é ruim é o governo. E depois que melhorar, né? E depois que melhorar, aí eles vão falar que o governo é bom, mas até lá vai ser ruim. Eu acredito que o Brasil, para o Brasil melhorar, vai doer na carne, entendeu? E vai doer mesmo. Uns 2 anos o Brasil vai sofrer bastante mesmo, para depois começar a surgir as primeiras, né? Os brotinhos ali, né? Para começar realmente a querer mudar, vai demorar uns 2 anos ainda. Isso tem que economizar no máximo. Porque quando o governo gasta muito, o Banco Central acaba aumentando os juros. Quando aumenta os juros, as empresas não querem pegar investimento nos bancos para poder pegar dinheiro emprestado para fazer investimento, né? Porque aí para tudo. Mas se o governo economizar, os juros vão diminuir, as empresas vão no banco, vão captar mais recursos, vão investir mais, vão gerar mais emprego pro pobre. O pobre vai trabalhar, vai pegar o salário do fim do mês, vai na conveniência, toma uma cervejinha, vai no açougue, compra carne, vai no mercado, e aí o mercado cresce e vai empregando mais pessoas e a economia gira. Precisa doer para começar a melhorar para todo mundo. Infelizmente é por aí que funciona. Mas vamos lá, né, gente? Vamos lá, vamos continuando, porque a festa não pode parar, né? É, gente, estamos no final de semana. Chegou o sabadão, hein? Vamos trazendo aqui Leandro e Leonardo para você na manhã da sua Cerro Corá FM. Bom dia, bom dia, bom dia para você que tá junto com a gente por aqui, né? Para você que tá aí ligado com a gente em todos os bairros da nossa querida cidade. Muito obrigado mesmo pela sua sintonia, você de todos os cantos aí que sintoniza a gente, você que tá ligado lá na Vila Maísa. Alô, meu amigo Ferrugem, bom dia. Bom dia, amigo lá no Camel Saad também, curtindo a programação. Muito obrigado pela sintonia, muito obrigado pela audiência. Bom dia também para os amigos que ouvem a gente, que sintoniza a gente lá no Jamil Saldanha Derze. Alô, Claudeir, bom dia. Obrigado pela audiência. Alô, Lucas, tá ouvindo também? Bom dia. Alô, Quicão, bom dia. Bom dia, Joyce.

Alô, meu amigo Edilson, grande Edilson Corredor aí, ó, tá ligado com a gente, tá curtindo a programação? Eu falo corredor porque ele corre, gente, ele é baixinho, mas corre bastante, hein? Um baixinho falando do outro, hein? Eu também sou baixinho, eita, todo mundo ligado com a gente, bom dia, meu amigo Claudelino, como é que você tá, meu amigo? Tudo bem? Claudelino, lá no Camel Saad, bom dia para você, muito obrigado pela audiência, pela sintonia, por estar aqui curtindo o som da 91, hein? Esse aqui é o Jean Giovanni, o Claudelino quer ouvir Jean Giovanni, ah, então vai curtir aqui.

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0: Alô, Juninho! Juninho lá em Sangapoitã, também na sintonia.
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0: Um abraço também aí pro nosso amigo Hélio Pelufo na sintonia. Alô, Hélio, bom dia, bom dia. Obrigado pela audiência. Bom dia. Bom dia, bom dia pro Clóvis, tá na sintonia também. Daqui a pouquinho, depois do comercial, nós voltamos aí trazendo mais, hein, gente? Não sai daí, não.

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2: É, gente, de volta com você aqui na Cerro Corá, sabadão gostoso, estamos vivendo, né, esse clima, é, gente, clima maravilhoso de sábado, ontem deu uma chuva boa, né, uma chuva que, né, foi boa, né, foi boa, olha, melhorou, a gente sabe a importância que é não chover, né, gente, quando chove o povo não sai na rua, o povo não compra e o comerciante já tá aí, olha, lutando para pagar os boletos. Então tem que ter venda, né, gente? Né? É, tem que ter venda para as coisas melhorar mais ainda. Vamos trazendo mais modão para esse povo lindo que ouve a gente. Essa é das antigas, hein? Quem gosta dessa aqui é meu amigo Valdecir Dutra. Alô, Valdecir Dutra, bom dia. Alô, Xuxa. Oi, Xuxa. Tô preparando tua música aqui, ó.

amiga Xuxa, alô Xuxa, alô Raí, tudo bem? Amigos da Pão de Ouro, né? É, ali a padaria Pão de Ouro, na sintonia, na Vila Áurea, bom dia!

0: É a Mulher Maravilha do Duduca. Duduca. Então, né, gente? Eita, nós estamos aqui quase no final do programa, mandando aquele abraço pra todo mundo que tá acordando de bem com a vida. Meu amigo aí ligado com a gente, seu Davi. Alô, Edilson Corredor, meu amigo, como é que você tá? Tudo bem, Edilson? Tá ouvindo a gente?
1: Como é que... rapaz, você tá apaixonado, hein?
0: É, tamo aqui, tamo apaixonado, né? Por que que não é apaixonado, né, gente? Eu gosto de música apaixonada. Eu, ontem eu tava comentando com a minha esposa, né? Ela falou, como que esse Amado Batista fez sucesso, né? A gente era criança, escutava as músicas e até hoje tá na cabeça da gente, né? E é por isso, é porque a gente... as músicas, elas falam das coisas que a gente viveu, né, gente? Né? E todo mundo um dia se apaixonou por alguém, não é verdade? Mesmo que ele fale, ah, isso aí é não pode, né? Fica dando uma de se esquivando pra lá, pra cá, mas a verdade é que todo mundo um dia se apaixonou e aí acaba ouvindo esses modão apaixonado, né, gente? Eu vou ouvir com você aqui, mandar um abraço pra minha amiga Dona Roseni, na sintonia. Ela gosta do Amado Batista. Quem mais tá ouvindo também?

Bem, meu amigo, seu Davi também é apaixonado, né? Ele também se apaixonou muito na vida, né? Agora ele tá só curtindo de boa ali a família, né? Curtindo os netinhos, os filhos. Eita, coisa boa, hein, seu Davi? Vamos que vamos! Morro de ciúme dela, é a música.

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